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1: Amor, me diz uma coisa. Você não vai me assumir, não, é?
2: É claro que eu assumo.

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1: Você acredita que eu já passei por isso algumas vezes? Todo mundo já passou por essa história. Desce, sobe.
2: Que vai em prédio, né?

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0: Bom dia, bem-vindos a mais uma emissão de Marco ao Sábado, o programa dos Departamentos de Informação e Desporto da Marcoense FM. Marco de Canaveses apoia mais 40 famílias através do programa Marco a Crescer. Marchas de Santo António de Vila Boa do Bispo chegam à 30ª edição. Sinfãs celebra Dia de Portugal com homenagens à comunidade e aos bombeiros. Baião nomeado para Destino Turístico Emergente da Europa 2026. Lousada assinala Dia Municipal da Criança a 20 de junho e Dia da Freguesia do Paraíso celebra União da Comunidade. Amarante, festas do junho decorrem este fim de semana e há transporte gratuito para o palco do evento. Nesta edição do programa Marco ao Sábado, vamos também dar destaque a um podcast, uma parceria entre a Marcoense FM e a Escola Superior de Educação do Instituto Politécnico de Viseu, sob a designação Isto Não É Para Todos. Na segunda parte, António Eduardo Pinto, vamos dar destaque à freguesia de Caído de Rei, que se prepara para vivenciar mais uma edição das festas de São Pedro.
1: Hoje viajamos até a freguesia de Caído de Rei, no concelho de Lousada, uma terra de fortes tradições, de gente acolhedora e de um profundo sentido comunitário, onde as festas de São Pedro continuam a ocupar um lugar muito especial no coração da população. Este ano, as festas prometem novamente uma semana memorável entre os dias 29 de junho e 5 de julho. Já no próximo dia 10 de junho, Dia de Portugal, haverá uma grande tarde de animação no Largo da Igreja, a partir das 15h45, com destaque para a atuação de Filipe Moreira. O convidado da nossa edição de hoje é Carlos Moreira, representante da Comissão de Festas de São Pedro de Caído de Rei.
0: Conhecidos os assuntos, o desenvolvimento é a seguir. Mais uma vez, bom dia. O município do Marco de Canaveses entregou esta semana mais 40 apoios a famílias do concelho no âmbito do programa de apoio à natalidade Marco a Crescer. A entrega decorreu no Dia Mundial da Criança, numa data escolhida para assinalar o compromisso da autarquia com as crianças e as famílias marcoenses. Cada apoio tem o valor de 500 euros, metade é atribuída em numerário e a outra metade através de vouchers que podem ser utilizados nos estabelecimentos aderentes ao programa. Desde a criação do Marco a Crescer, o município já apoiou 303 nascimentos, num investimento total de 151.500 euros. A Câmara Municipal destaca que esta medida pretende incentivar a natalidade e apoiar as famílias do concelho, ao mesmo tempo que contribui para a dinamização do comércio local. As candidaturas ao programa continuam abertas e podem ser efetuadas através do portal do município. Marco de Canaveses, a Câmara abriu esta semana o período de candidaturas ao Orçamento Participativo Jovem, referente à edição de 2026. A iniciativa arrancou a 1 de junho e destina-se a jovens entre os 16 e 35 anos que residam, estudem ou trabalhem no concelho e pretende incentivar a participação ativa na vida da comunidade através da apresentação de projetos e ideias com impacto local. As propostas podem ser submetidas até ao próximo dia 10 de julho. Para esta edição, a autarquia disponibiliza uma verba global de 40 mil euros, sendo que cada projeto poderá receber um financiamento máximo de 20 mil. O objetivo é apoiar iniciativas que contribuam para melhorar a qualidade de vida da população e promover o desenvolvimento do concelho, indica a autarquia marcoense. O regulamento e todas as informações sobre o processo de candidatura estão disponíveis na plataforma oficial do programa. As marchas de Santo António regressam este ano à freguesia de Vila Boa do Bispo, no concelho do Marco de Canaveses, para assinalar uma data especial, a 30ª edição do evento. Os preparativos estão já na fase final para uma noite que promete reunir centenas de participantes e muito público no próximo dia 13 de junho. A iniciativa é organizada pela Casa do Povo de Vila Boa do Bispo, que volta a apostar na valorização das tradições populares e no reforço do espírito comunitário, como explica explica o presidente Rui Teixeira.
2: Nós este ano temos um evento que promete muito, dado o grande número de participantes que temos. Temos 5 marchas a participar, desde os pequeninos até ao 4º ano de escolaridade, com 95 participantes, a maior marcha que temos neste momento. Depois temos a marcha de jovens, da marcha de Vila Boa do Bispo, que é adultos, e uma marcha também de um lugar que já não participava há muitos anos e que decidiram participar novamente este ano, a Marcha da Veiga. A grande novidade também este ano é a Marcha da Casa do Povo, com os idosos e as crianças da creche de mãos dadas para desfilarem e fazerem a sua coreografia em honra de Santo António. É um orgulho para muita gente da freguesia, para a Casa do Povo que organiza e que se preocupa em manter estas tradições, que 30 anos já merece algum respeito. 30 anos a organizar marchas de Santo António para uma associação que aposta numa atividade cultural desta envergadura, mobilizando financiamentos e recursos logísticos. O convite é para que as pessoas apareçam e se divirtam connosco neste dia especial.
0: Marchas de Santo António em Vila Boa do Bispo na noite de 13 de junho. O adro da Igreja de Santa Maria em Marcos de Canaveses recebe na noite de 20 de junho mais uma edição do Real de São João, uma iniciativa que alia a celebração das tradições populares ao convívio entre a comunidade. O evento contará com animação musical e serviço de bar permanente, proporcionando um ambiente festivo aos participantes. A gastronomia típica dos santos populares também marcará presença, com sardinha assada, fevras, entrecosto e caldo verde. A organização informa que as inscrições devem ser efetuadas até ao dia 19 de junho. Além do caráter festivo, a iniciativa tem uma vertente solidária, uma vez que visa promover o convívio entre a população e angariar fundos para a paróquia de Fornos. Câmara de Sinfães lançou um concurso público de quase 500 mil de euros para reparar as vias mais danificadas pelo mau tempo de fevereiro. Em declarações à Agência Lusa, o presidente da Câmara, Carlos Cardoso, explicou que as intervenções vão incidir em várias freguesias, com prioridade para as estradas onde houve destruição de taludes e muros de suporte, deixando algumas localidades temporariamente isoladas. O autarca referiu que, em alguns casos, os moradores são obrigados a percorrer mais de 10 km por percursos alternativos, com impactos na mobilidade e na segurança, incluindo o acesso de estudantes e veículos de emergência. Sem resposta do Governo ao pedido de apoio financeiro, a autarquia avançou com o recurso ao Orçamento Municipal, tendo mesmo suspendido outras obras para dar prioridade às reparações mais urgentes. Sinfães assinala o Dia de Portugal, de Camões e das Comunidades Portuguesas no próximo dia 10 de junho, com um programa comemorativo que destaca a história, a identidade local e o reconhecimento de quem serve a comunidade. As celebrações decorrem na Praça de Fervença e no Auditório Municipal de Sinfães, reunindo momentos de homenagem e animação cultural. O programa tem início às 11 da manhã, na Praça da Fervença, com o hastear da bandeira e a guarda de honra, acompanhados pela atuação da Orquestra de Sopros da Academia de Artes de Sinfães. Segue-se a deposição de uma coroa de flores, em memória dos soldados sinfaneses que perderam a vida na Primeira Guerra Mundial e nas antigas colónias. Meia hora depois, será prestada homenagem aos bombeiros de Sinfães e Nos Pereira, numa cerimónia de reconhecimento pelo serviço, dedicação e contributo prestados à população. Ao meio-dia, o município distingue ainda os trabalhadores que completam 25 anos de serviço, valorizando o seu percurso e o trabalho desenvolvido em prol do concelho. As comemorações prosseguem durante a tarde no Auditório Municipal de Sinfães, com a atuação da Banda Marcial de Tarouquela. O Conselho de Baião foi nomeado para a categoria de Destino Turístico Emergente da Europa 2026 nos World Travel Awards, prémios internacionais conhecidos como os Oscars do Turismo. A nomeação coloca Baião entre os destinos europeus com maior potencial de crescimento turístico e reforça a projeção internacional do Conselho. A votação já está aberta e envolve profissionais do setor e o público em geral de vários países. Segundo da autarquia baionense, a distinção reconhece o trabalho realizado na promoção do território e constitui uma oportunidade para aumentar a visibilidade de Baião nos mercados turísticos internacionais. Com uma oferta assente na natureza, património, gastronomia e turismo sustentável, o Conselho procura consolidar a sua posição como destino de referência no panorama europeu. A votação decorre através da plataforma oficial dos World Travel Awards. A Câmara de Baião promove a 19 de junho um workshop dedicado à parentalidade digital positiva. A iniciativa realiza-se às 8 horas no Auditório Municipal e integra o programa CLDS 5G Novos Contextos. Sob o tema Pais Digitais pela Parentalidade Digital Positiva, a sessão contará com a participação dos especialistas Tito de Moraes e Cristiano Miranda, que vão abordar os desafios que a educação digital coloca atualmente às famílias e aos educadores. Durante o encontro serão debatidos temas como os benefícios e os riscos da internet no dia-a-dia das crianças e dos jovens, o impacto das redes sociais, a utilização excessiva de ecrãs, a segurança online e o efeito da tecnologia no desenvolvimento infantil. O programa Menos Pausa, Mais Movimento, promovido pelo município de Penafiel, continua a apresentar resultados positivos na promoção da saúde da mulher. Os dados agora divulgados revelam que mais de 200 de mulheres na pós-menopausa e sobreviventes oncológicas registaram melhorias significativas em diversos indicadores de saúde, em resultado da participação regular nas atividades do programa. Desenvolvido em parceria com a Unidade Local de Saúde, Tamguê Sousa, o Instituto Português do Desporto e Juventude, a CESPO e a Universidade Lusófona, o projeto tem vindo a afirmar-se como uma resposta inovadora na área da saúde comunitária. Entre os principais benefícios identificados, destacam-se o aumento da força, da flexibilidade, da potência muscular e do equilíbrio postural. Em Lousada, o Conselho recua no tempo através da recriação do mercado histórico, um programa que arrancou na quinta-feira e se prolonga até o dia de amanhã. A iniciativa promovida pela autarquia local convida a população e os visitantes a mergulharem nos séculos XVII e XVIII através de recriações históricas que prometem dar vida à história e às tradições do Conselho. Ao longo da Avenida Senhor dos Aflitos, do Largo do Pelourinho e de vários espaços, não falta animação, cultura e momentos de convívio para todas as idades. Lousada ainda vai assinalar o Dia Municipal da Criança, é 20 de junho, com um programa diversificado de atividades dirigido às crianças e às famílias, numa iniciativa promovida pelo município para marcar o encerramento do ano letivo. As comemorações começam durante a manhã com um passeio de bicicleta organizado pelo Lousada BTT, que convida pais e filhos a participarem. Em alternativa, estará disponível uma entrada gratuita na piscina exterior para uma criança e um adulto. A partir das 14 horas, o Largo da Feira de Lousada transforma-se num espaço de animação. O programa inclui várias atividades. O município de Castelo Paiva promoveu esta semana, na Escola Secundária Local, um conjunto de ações de formação de suporte básico de vida, dirigidas a 85 alunos do 11º ano e do 10º ano do curso técnico profissional de auxiliar de saúde. A iniciativa foi dinamizada pela Associação Nacional de Emergência, Socorro e Catástrofe, através do projeto Somos Um, uma entidade sem fins lucrativos e certificada pelo Instituto Nacional de Emergência Médica, o INEMA. O objetivo passa por dotar os jovens de competências em suporte básico de vida, incluindo a abordagem a situações como o acidente vascular cerebral e a síndrome coronária aguda. O recinto do Arraial de Santa Eufémia acolhe este fim de semana as comemorações do Dia da Freguesia do Paraíso, no Conselho de Castelo Paiva, numa iniciativa que promete juntar cultura, desporto, tradição e momentos de convívio entre a população. Segundo o Presidente da Junta de Freguesia, Miguel Gomes, o principal objetivo da iniciativa é promover a união entre os habitantes de uma freguesia marcada pela dispersão geográfica dos seus lugares.
3: Ora bem, o principal objetivo é mesmo unir a freguesia. Nós somos uma freguesia muito grande, com vários pequenos lugares muito distantes entre si, e a ideia foi chamar as pessoas dos lugares e juntá-los um fim de semana para festejarmos a freguesia. Temos artesanato, temos atividades profissionais da freguesia, pessoas que queiram mostrar o seu trabalho, Temos os stands com comidas, com bebidas. É uma feira normal. No sábado à tarde temos a abertura com uma arruada, com o coletivo Capela, com música tradicional. À noite temos um conjunto, um grupo musical Carisma, com música mais para os mais jovens. Depois, no domingo de manhã, temos uma caminhada. Antes da caminhada temos uma aula de zumba para o aquecimento. E durante a tarde teremos concertinas. E depois, ao fim da tarde, temos uma hora de microfone aberto para as pessoas da freguesia que quiserem mostrar o seu talento. Podem ir acima do palco e tocar e cantar. Nós somos uma freguesia desagregada, por isso este ano vai ser a primeira festa, o primeiro dia da freguesia quando festejar. A expectativa é mesmo chamar as pessoas todas, fazer com que todos venham, que se juntem, que convivam entre si, não só da freguesia, mas também do concelho e fora do concelho. Todos os amigos da freguesia são convidados a vir.
0: Dia da Freguesia do Paraíso celebra a união da comunidade com cultura, tradição e convívio este fim de semana. Em Amarante decorrem as festas do junho. O município, para facilitar a mobilidade da população, disponibiliza transporte gratuito para as festas até ao dia de amanhã, através da iniciativa Vai e Vem ao Junho. As ligações são feitas com uma frequência de 30 minutos em todos os percursos, exceto na linha de Vila Mian, que funcionará de hora a hora. Foram definidos 6 pontos de recolha de pessoas. Vila Mian junto ao Estádio Municipal, Fregim junto à Igreja, Amarante junto ao Estádio Municipal, São Gens, Lufrei e Gondar. Hoje o transporte é efetuado entre as 19 e as 6 da manhã de amanhã domingo. Já amanhã o serviço estará disponível entre as 15 e a 1:30 da manhã de segunda-feira. Com esta medida, o município de Amarante pretende incentivar a utilização de transportes coletivos durante os festejos, reforçar a segurança rodoviária e contribuir para uma melhor mobilidade no centro da cidade. O município de Baião prepara um fim de semana de música ao ar livre, no centro da vila. O Jardim de São Bartolomeu recebe nos dias 19 a 21 de junho o evento cultural Sons no Jardim, uma iniciativa com entrada livre que assinala a chegada do verão. Ao longo de 3 dias, o jardim converte-se num palco com programação diversificada, onde cada noite corresponde a um género musical diferente. O espaço adapta-se em cada sessão com cenários e ambientações pensados para acompanhar o estilo musical em destaque. A organização sublinha o caráter inclusivo da iniciativa. A entrada é livre e o evento é aberto a todas as gerações. A Praia Fluvial da Ermida, em Santa Maria do Zezer, no concelho de Baião, recebe no próximo dia 20 a quarta descida do Rio Douro em bote a remo dos fuzileiros. A iniciativa decorre entre as 8:30 e as 12:30, terminando com um almoço convívio no Centro Cívico de Santa Maria do Zezer. Henrique Mendes, presidente da Delegação dos Fuzileiros do Douro Litoral, explica que o principal objetivo do evento passa por divulgar a Marinha e os fuzileiros junto à população e captar mais jovens para as Forças Armadas.
4: Seria bem mesmo essa, levarmos o nome da Marinha e dos fuzileiros para estes sítios onde a publicidade não chega tanto. O seu cabo é dinamizarmos mais a nossa especialidade, que é fuzileiros em infantaria de Marinha e a tropa especial da Marinha, para ver se cativamos também mais jovens, porque neste momento as Forças Armadas, incluindo a Marinha e os fuzileiros, carecem muito desse tipo de mão de obra, não é? Não há jovens que queiram ir para a Marinha. E esta iniciativa é mostrarmos tanto a nossa essência, de montar os botes, participar depois no evento, em botes equipados com motor, militares que estão no ativo, para tentar sensibilizar os mais jovens. A iniciativa é mesmo promover e divulgar a Marinha e os fuzileiros. Esta é a quarta descida que a gente faz. O ano passado fizemos aqui no Rio Douro, aqui em Gaia, entramos em Gondomar com os botes e saímos à furada. Portanto, o evento esgotou em 2 semanas. A inscrição pode ser feita através dos contactos que estão aí, é o mais indicado.
0: As inscrições são obrigatórias. Em Castelo de Paiva estão abertas até 8 de junho as inscrições para o 7º torneio de futebol de 7 interfreguesias, uma iniciativa desportiva que vai decorrer durante o mês de julho no campo Manuel Emílio dos Santos, em São Martinho. Promovido pelo município de Castelo de Paiva, em parceria com a Associação de Futebol de Aveiro, a Federação Portuguesa de Futebol e as Juntas de Freguesia do Conselho, o torneio regressa sob o lema Os Campeões Nascem Aqui, prometendo voltar a reunir atletas, equipas e adeptos anos numa festa do futebol e do Fair Play. A organização pretende despertar o interesse pela modalidade, incentivar a prática desportiva e promover o convívio entre atletas e equipas técnicas. A iniciativa visa ainda valorizar o trabalho desenvolvido pelas coletividades locais ligadas ao futebol federado e destacar a dinâmica do movimento associativo do concelho. A Biblioteca Municipal de Felgueiras recebe a 9 de junho, pelas 21 horas, a apresentação da coletânea literária Alma Latina, volume 7, coordenada por José Maria Ramada e Jorge Nuno. A obra reúne 90 participantes de 20 países e destaca a riqueza e a diversidade das línguas latinas. A 7ª edição conta ainda com a participação do escritor felgueirense Agostinho Teles, reforçando a ligação da publicação ao panorama cultural de concelhio. A Rota do Românico distinguiu o agrupamento de escolas de Vilela no Conselho de Paredes com o recém-criado Prémio Escola do Ano. A distinção foi entregue no Centro de Interpretação do Românico em Lousada. Este prémio, atribuído pela primeira vez, pretende reconhecer os estabelecimentos de ensino que ao longo dos anos têm desenvolvido de forma consistente atividades ligadas à Rota do Românico, desde oficinas pedagógicas e visitas de estudo até à criação de conteúdos e

0: e a Escola Superior de Educação do Instituto Politécnico de Viseu.
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partir de hoje e durante as próximas semanas vamos divulgar nesta emissão de Marco ao Sábado o Isto Não É Para Todos, uma parceria entre a Marcoense FM e a Escola Superior de Educação do Instituto Politécnico de Viseu. 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Este conteúdo revela profissionais essenciais na sociedade,

0: mas altamente desvalorizados, dando voz a estas pessoas num conjunto de 9 episódios. No primeiro episódio conhecemos Pedro Miguel Cabral. Francisco tem 22 anos, 4 de estrada e uma infância inteira dentro de uma cabina. Os pais são motoristas há 27 anos, trabalham os dois juntos e Pedro saiu da maternidade diretamente para dentro de um camião. Cresceu assim, entre rotas e parques de serviço, e apaixonou-se pela profissão antes de ter carta.
1: Mas nós somos vistos como uma escumalha da estrada, completamente. As pessoas só, acho que só têm a lembrança do quanto a gente somos importantes a partir do momento que começa a faltar as coisas na mesa. Eu vou para trazer estabilidade financeira, mas depois acaba por faltar o melhor, acaba por faltar eu.
2: Olá, quem posso ajudar?
3: Alô, queria fazer uma reclamação. Ninguém me leva a sério na minha profissão. Antes de dedicação, já não me sinto capaz. Mas se não for eu,

0: Sejam bem-vindos ao primeiro episódio de Isto Não É Para Todos, um podcast onde ficamos a conhecer a vida daqueles que exercem profissões pouco reconhecidas, mas essenciais para o dia-a-dia. Sou Bernardo Sol e hoje vamos iniciar a nossa viagem no mundo destas profissões, ao conhecer a vida de Pedro Cabral, um jovem adulto que faz das estradas a sua vida e que nos vai partilhar um pouco sobre o seu modo de viver.
1: Olá, bom dia. O meu nome é Pedro Miguel Cabral Francisco. Sou motorista de internacional e faço esta profissão há 4 anos. O principal motivo de escolher esta profissão foi os meus pais, que são motoristas há mais de 27 anos, trabalham os dois juntos, e eu, quando era miúdo, quando eu nasci, eu, ao final de sair da maternidade, a minha mãe levou-me logo para dentro de um caminhão, até aos 6 anos de idade. E basicamente vivi isto a minha infância toda, e apaixonei-me por esta profissão, e foi isso que me fez vir para esta profissão.
0: Nas diversas profissões, existem momentos que ficarão marcados na nossa memória. Para Pedro, o que bastou foi uma noite esbranquiçada e um caminhão avariado.
1: Que tenha recordação foi na Suíça, que foi, acho que é a primeira recordação que tenho, que caiu um nevão muito grande, estávamos nós, eu, o meu irmão, mais os meus pais, e o caminhão, pronto, nós não podíamos ficar a dormir dentro do caminhão porque o caminhão avariou, estava muito frio dentro do caminhão, e houve lá uma senhora que chegou e cedeu a casa para nós lá dormirmos, e acho que foi das memórias mais bonitas que tive, aquela neve, nós a brincarmos na neve, eu mais o meu irmão, os meus pais, foi muito bonito.
0: Para os camionistas, a vida na estrada exige muito mais do que saber conduzir. Os desafios acumulam-se ao volante e fora dele.
1: É muito trânsito, é muita dificuldade em encontrar parques, porque às vezes as pessoas não têm noção, mas a vida de motorista a partir de Espanha para cima torna-se muito difícil encontrar sítios onde a gente possa dormir. Está bem que os parques normalmente estão muito cheios. É um bocado solitário. Além de ser uma profissão muito bem remunerada, acabamos por passar um bocadinho de solidão. E não sei se vocês têm amigos ou se têm familiares que estão na profissão, acaba por ser um bocadinho desafiante, porque eu acabo, no meu serviço, eu acabo por conduzir muitas vezes de noite. Eu faço muita noite, conduzo vamos supor, das 10 da noite às 7 da manhã, e vou ali muito tempo sem ninguém, e tenho que me tentar entreter com alguma coisa, e depois o desafio, o sono é um desafio também muito grande, porque aparentemente não vais ali muitas horas sozinho, acabas por sentir o sono a vir, tens que lutar contra o sono, mas em tanto aspecto negativo, acho que acaba também por ter muitos aspectos positivos também.
0: Desde muito jovem que os caminhões estiveram presentes na vida de Pedro, caminhonista de internacionais que também já esteve em atividade nas rotas nacionais do nosso país.
1: Tenho muitas, mas acho que a viagem que mais levo para a minha vida, que foi a que correu bem, foi no dia que conheci a minha namorada, a Jéssica, que foi para a República Checa. Para a República Checa, não, para a Holanda. E eu fui para cima e não tinha comprado grande coisa para comer, porque estava à espera, que nós normalmente temos assim, chamam-se os centros routiers, é o sítio onde tem supermercados para a gente comprar coisas, só que como os horários não permitiram parar nesses sítios, cheguei à Holanda e estava lá no sítio ao pé de onde eu ia descarregar, estava tipo uma espécie de uma rolotezinha na rua, e eu cheguei lá, que ao pé era um senhor e uma senhora já idosos, que faziam hambúrgueres e assim, e eu virei-me para assim, olha, para comer, gostava de que me fizesse um hambúrguer, não sei quem, mas eu disse, eu quero pagar primeiro, porque normalmente os nossos cartões portugueses, os Visas, têm muito problema a pagar na Holanda, tem que ser quase sempre Mastercard. E eu tentei pagar a primeira vez com o Visa e a senhora tipo disse, ah, não está a dar. Então, tentei a segunda vez e eu disse, ah, não está a dar. E ela assim, ah, mas este cartão é quê? Eu disse, é português. Ela assim, ah, então não paga. E eu sei, então pronto, só lhe deixo estar, eu vou para o caminhão. E ela, então, mas e não vai comer? Eu disse, não, eu deixo estar, eu arranjo-me qualquer coisa, como ali qualquer coisa no caminhão. Não tinha lá nada. E a senhora foi falar com o marido chegou ao pé de mim, a falar em inglês, obviamente, né? E disse-me assim, olha, senta-te ali que eu já te levo alguma coisa. E trouxe-me um hambúrguer, trouxeram-me uma bebida, trouxeram-me tudo e mais alguma coisa, e depois disse-me assim, não te preocupes, vai-te embora. Não precisas pagar nada. Acho que para mim é a viagem que vou guardar no coração para o resto da minha vida, foi essa, por causa da atitude das pessoas.
0: Dentro das memórias e experiências que Pedro levou pelas autoestradas mais conhecidas da Europa, Pedro guarda um momento de maior infelicidade. E, para quem tem as estradas como a segunda casa, é o pior que pode acontecer.
1: Tive um acidente no dia 13 de novembro de 2024, no ano que passou, e acho que foi a pior experiência que tive em toda a minha vida. Espero muito bem não voltar a repetir. Aquilo basicamente foi um caminhão que estava parado na faixa de rodagem a trocar um pneu, coisa que não pode fazer, e o caminhão que à minha frente travou. Eu bati, conforme vinha a 90, bati contra a traseira do outro reboque e atrás de mim bateram mais 17. E foi mesmo muito horrível.
0: Conduzir caminhões pelo estrangeiro fora é também uma forma de conhecer o mundo, mesmo que seja quase sempre pelas margens. O jovem camionista conta com um vasto inventário de países que atravessou ao volante do seu caminhão.
1: Espanha, França, Holanda, Bélgica, Alemanha, Áustria, Dinamarca, República Checa, Eslováquia, Polónia, Luxemburgo, Suíça e Itália nunca fiz, e também países nórdicos tipo Suécia e Noruega também nunca cheguei a fazer.
0: Entre os milhares de quilómetros percorridos, existem países que se destacaram. Para o jovem camionista foram...
1: A Holanda e a Dinamarca. Primeiro que tudo porque são países muito, muito respeitadores. Respeitam muito os camionistas, muito mesmo. Em termos de acessibilidade de estradas, são países perfeitos, muito bem desenhados. Em termos de, por exemplo, não há muito sítio apertado onde tu entres com um caminhão e dizes assim, fogo, não consigo entrar aqui, tenho que voltar para trás. Para mim foi dos melhores países que entrei, sinceramente, mesmo em termos de cultura, as pessoas, em termos também de facilidade de falares com as pessoas, toda a gente fala inglês, toda a gente consegue ajudar, porque eles têm a língua própria deles, não é? Mas acho que esses são os pontos, sim.
0: As longas viagens pedem a companhia de uma trilha sonora ou até de um podcast, para não se sentir a solidão. Para Pedro, a situação não é diferente.
1: Não, eu gosto muito de ouvir música. Eu faço, por exemplo, vou ouvir música, trago a minha playlist dentro do caminhão, fiz uma playlist própria e venho ouvir a música. Muitas vezes podcasts, venho ouvir, por exemplo, alguns podcasts tipo de comédia brasileira. Também gosto muito de ouvir, tipo, de alguns comediantes que vocês também de certeza devem ter conhecimento.
0: No meio destas longas horas de viagem, só existe um amigo que sempre o acompanhará em todas as suas aventuras. E esse é o seu caminhão, ou mais exatamente, a cabine do mesmo.
1: Acaba por ser a minha segunda casa. E quem me conhece sabe que eu trato muito bem, que tenho o caminhão sempre muito bem estimado, tenho o caminhão todo personalizado por dentro, em termos de tapetes, por fora está, pronto, é aqueles caminhões típicos que não vês cheios de luzes. Acho que acaba por ser também a minha vida, praticamente.
0: Uma comunidade que vibrava com o convívio, hoje encontra-se em declínio. Pedro acredita que o digital foi uma das razões para o acontecido.
1: A comunidade de camionistas é assim, já fomos mais... como é que eu ia dizer? Já fomos mais comunicativos do que somos hoje em dia. Por exemplo, eu lembro que uma das coisas que me fez apaixonar para vir para esta profissão era quando eu passava os fins de semana lá fora com os meus pais, quando era miudito, não havia telemóveis, não havia computadores, não havia nada, e todos os portugueses que ficavam ali juntos numa área de serviço a passar o fim de semana, vínhamos todos para a rua, cozinhávamos todos juntos, um trazia uma bola, o outro trazia não sei o quê, estávamos ali até um momento porreiro. Hoje em dia acabo por ter mais contacto com camionistas polacos, com camionistas checos, com camionistas lituanos, do que por ter com portugueses, porque a malta nova da minha idade cerra-se dentro do caminhão e basicamente estão ali no telemóvel o dia todo e acaba... Está um bocadinho dividida a nossa comunidade de motoristas hoje em dia, um bocadinho.
0: Com esta comunidade não unida, as dificuldades não passam só por aí. A sociedade não olha para um camionista com a importância de que realmente ele merece.
1: Sim, muitas vezes. Acaba por acontecer muitas vezes. Por exemplo, às vezes, eu já disse isto para muita gente, nós somos vistos, e peço desculpa à linguagem, se for assim um bocadinho coisa, mas nós somos vistos como uma escumalha da estrada, completamente. As pessoas só, acho que só têm a lembrança do quanto a gente somos importantes a partir do momento que começa a faltar as coisas na mesa. Porque foi o que eu já disse, se nós fizéssemos, parássemos, o que é que aconteceu aqui em Portugal há uns anos atrás? Vocês devem se lembrar. Pararam os caminhões de combustível. As pessoas começaram a saber aflitas para ir para o trabalho, tinham gasol nas bombas para ir para o trabalho. E começaram a dar importância a isso. Acaba por ser uma coisa que os caminhões de mercadorias. Eu não transporto, a maior parte das vezes não transporto comida porque o meu caminhão é de lona, não é um reboque frigorífico. Mas eu transporto muitos outros bens essenciais. Já trouxe televisões, já trouxe computadores, já trouxe vinho, já trouxe móveis para casa, já trouxe muitas outras coisas importantes que as pessoas que gostam de ir ao supermercado têm ali. E às vezes as pessoas esquecem-se que isso, para estar à disposição delas, tem que haver alguém que tem que fazer o esforço e tem que vir a trazer aquilo para Portugal. E então às vezes somos maltratados no trânsito. Por exemplo, as pessoas pensam que nós temos uma coisa de 16 metros e meio na mão. Obviamente que está a trânsito, tu queres te enfiar para a faixa da direita, eu faço o pisca para me enfiar para a faixa da direita. As pessoas, principalmente daqui para, de Espanha para cima, principalmente em França, aquilo, as pessoas não querem saber, vão, enfiam-se e não te deixam enfiar. E é uma falta de respeito, e depois passam por ti, fazem gestos obscenos, não é? E reclamam contigo e não sei o quê, estás a ver? Eu acho que é uma estupidez tamanha.
0: Solidão, imprevisibilidade, sacrifícios pessoais e uma pressão constante fazem com que esta profissão exija mais do que a habilidade ao volante. Mas então, porquê é que esta profissão não é para todos?
1: Eu acho que é mais também por gosto. Acho que acaba por ser por gosto. Porque eu já tive amigos meus que ingressaram na profissão, fizeram uma viagem e vieram embora. Porque disseram que é muito tempo fora de casa, que as condições não são as melhores, não tomas banho onde queres, não tens uma casa de banho onde fazes as necessidades como deve ser. E eles então acabaram por vir embora. Porque imagina, vamos imaginar, tu és um rapaz, queres tirar a carta do caminhão, estás em casa, tomas banho todos os dias. Lá não tomas banho todos os dias. Estás a entender onde eu quero chegar? Eu às vezes passo 7 dias sem tomar banho. Tenho que mandar a lavar à base de toalhitas, tipo, pronto, passar debaixo dos braços, nas coisas, não é? Agora, há pessoas que não estão dispostas a isso, nem dispostas a certo tipo de sacrifícios, a estar a aturar pessoas, tipo, vais daqui para cima, tens que saber falar francês, o mínimo possível, tens que saber falar alemão, tens que dizer umas palavras, por exemplo, eu aprendi, a maior parte das palavras que aprendi é tudo descarga e descarga, estás a ver? E muitas pessoas não estão dispostas a isso, por isso é que acho que esta profissão não é para todos. Acaba por não ser para todos, porque tens de ter gosto no que estás a fazer e um bocadinho de espírito de sacrifício, muito espírito de sacrifício, porque senão não vale a pena sair de casa. Vale mais arranjar um trabalhinho das 8 às 5.
0: Terminamos assim o nosso episódio, agradecendo desde já ao Pedro Cabral, que se disponibilizou a querer falar mais desta vida de camionista, desde as dificuldades, percalços, boas memórias e experiências de vida.

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0: Bom dia, sejam bem-vindos a mais uma edição do programa Marco ao Sábado, aqui na Rádio Marcoense. Hoje viajamos até à freguesia de Caí de Rei, no concelho de Lousada, uma terra de fortes tradições, de gente acolhedora e de um profundo sentido comunitário, onde as festas de São Pedro continuam a ocupar um lugar muito especial no coração da população. As festas populares são muito mais do que momentos de diversão. São ocasiões de encontro entre gerações, de valorização das tradições, da cultura local e da fé que atravessa décadas e continua a unir comunidades inteiras. Em Caí de Rei, Lousada, esta realidade sente-se de forma muito particular numa celebração que alia a componente religiosa a um vasto programa cultural e recreativo capaz de atrair visitantes de toda a região. Este ano as festas de São Pedro prometem novamente uma semana memorável entre os dias 29 de junho e 5 de julho, com concertos, bombos, procissões, fogo de artifício, homenagens e muitos momentos de convívio. Mas antes disto, já neste dia 10 de junho, dia de Portugal, haverá uma grande tarde de animação no Largo da Igreja, a partir das 15h45, com destaque para a atuação de Filipe Moreira. Para nos falar de toda esta dinâmica, dos desafios da organização e das novidades preparadas para este ano, temos connosco o representante da Comissão de Festas de São Pedro de Caí de Rei 2026. Eu disse representante de propósito. Chama-se Carlos Moreira. Bom dia, muito obrigado por ter vindo até à Rádio Marcoense. Foi fácil chegar de Caí de Rei até ao Marco de Canaveses?
1: Bom dia. Muito obrigado, antes mais. Claro que sim. Aliás, eu conheço muito bem o Marco, é uma terra muito bonita e também de bem receber, e facilmente cheguei aqui. Nós com estas variantes, hoje com as novas vias, isto facilmente chegamos a esta.
0: Não vínhamos de comboio.
1: Não vínhamos de comboio, aliás. Eu costumo dizer que Caí de, não é? Toda a gente conhece Caí de Rei por comboio,
0: não é? Por Caí lá.
1: Isso dizem que é o rei, mas efetivamente o comboio é a nossa referência,
0: não é? Sem dúvida, não é a referência só para a freguesia, mas para a região toda, até para Felgueiras, não é?
1: Exatamente.
0: Ora bem, Carlos Moreira, e é o representante da Comissão de Festas. Eu comecei por dizer que era o representante e não o presidente, mas de facto é o líder desta Comissão de Festas deste ano. Antes de falarmos da edição, gostava que explicasse aqui aos ouvintes qual é que é a importância das festas de São Pedro para a população de Caí de Rei.
1: Como disse muito bem na apresentação da nossa terra, que é uma terra, como toda a gente diz, Caí de Rei é uma terra com identidade, já vem da história, que sempre nesta altura se reunia a população para fazer as festas em honra de São Pedro. Esta tradição que tem sido ainda garantida, eu digo ainda porque não sabemos o futuro, até que ponto as novas gerações estão disponíveis para o trabalho que isto
0: descobriu. Eu vou interrompê-lo porque não resisto. É que o Sr. Carlos Moreira, mais os dois filhos, é que são da Comissão de Festas e, portanto, isto aqui já é um legado.
1: Exatamente. Vamos ver, isto nasce, de que é que nasce? Eu tinha, há uns anos atrás, tinha prometido, por questões de se eu tiver saúde aos 50 anos, como eu faço em dezembro, não se festeja antes, eu e os meus dois filhos, o Carlos e o Diogo, vamos fazer as festas. Claro que isto é tudo muito bonito, mas a seguir temos que fazer uma equipa para preparar umas festas de São Pedro. Por isso, é um misto de experiência com a juventude.
0: Trabalhar com os próprios filhos, isto como é que é? Conte-nos.
1: Olha, é um desafio e é um desafio que nos obriga a todos a ser responsáveis e cada um a fazer as suas tarefas. O Diogo, que é um menino que está a acabar em engenharia informática, pegou no dossiê todo de comunicação e informática. Aliás, nós temos uma app inclusiva e umas páginas, tudo que é a nível
0: foi
1: de...
0: Foi o Diogo que fez.
1: É o Diogo que realizou tudo, criou uma app, criou umas páginas, temos além de Facebook, Instagram, TikTok, tudo o que hoje a nível de comunicação é necessário. O Diogo é quem está na linha da frente, porque é a área dele. O Carlos, como é gestão, a formação dele, a minha já vem mais da engenharia, ficou com parte de me ajudar a parte da organização e também de apoios, porque sem apoios estas festas não são possíveis, patrocínios concretamente.
0: Mas o pai deve ser o líder disso, porque tem muitos conhecimentos, portanto patrocínios é com o pai, mas quem faz os registros de contabilidade e gestão produção é o Carlos.
1: É o Carlos.
0: E o Diogo faz a publicação dos dados.
1: O Diogo, sim, o Diogo é o servo a nível de tecnologia, porque é a área dele, é o que eu digo. Ainda agora estamos a preparar mais um evento.
0: Podemos no meio disto tudo, onde é que fica a mãe?
1: A mãe tem tido um papel fundamental, que é também, além de ter paciência para a nossa ausência, dos três em casa, tem ajudado muito. Nós temos também, criamos onde é a nossa sede e bar, inclusive, junto à igreja. A mãe é que está a controlar isso tudo e apoia-nos a 500% também, porque senão não era possível esta...
0: Direta e indiretamente.
1: Direta e indiretamente, exatamente.
0: Caio de Rei apresenta-se, portanto, muitas vezes como uma terra de com identidade. O que é que significa esta expressão para quem aqui vive em Caio de Rei?
1: É curioso que, há bocado disse uma coisa, saber receber. E é verdade, nós já vimos da história, não sabemos se foi um rei ou não, temos as histórias do passado, inclusive do Zé do Telhado, não é? Que tinha o famoso atleta que viveu aí também. E, quando digo identidade, repare, nós somos um povo que temos um pouco de tudo. Nós temos associações, nós temos duas associações numa freguesia com cerca de 2.800 habitantes neste momento, com duas associações em todas as áreas. Quer dizer que este povo defende as suas origens e tem identidade própria.
0: E numa altura assim, em que as pessoas se colocam frente aos telemóveis apenas nas redes sociais, como é que ainda conseguem mobilizar pessoas para o espaço público e social?
1: Eu vou dar dois exemplos em concreto. Um deles é, eu também tenho ligações políticas, como sabe, eu apoio na Junta de Freguesia, já fui Presidente da Assembleia e agora sou atualmente o tesoureiro da mesma, mas, para ter uma ideia, nós temos uma confraria, do qual eu sou um dos fundadores também.
0: Diga-me como é que se chama essa confraria.
1: Confraria
0: é aos ouvintes.
1: Do Sarrabulho Doce de Caio de Rei. É uma confraria...
0: É um sarrabulho diferente dos demais, não é? Tem identidade.
1: Tem, exatamente. As pessoas estão habituadas às papas de sarrabulho, que é mais para a zona do Minho, que não tem nada a ver com as nossas, enquanto que eles é um prato, nós é uma sobremesa.
0: 2.800 habitantes, 12 associações, uma das quais uma confraria, é isto?
1: Isso mesmo.
0: Como é que pode ser?
1: Ah, e temos um clube de futebol que vai fazer 50 anos também. Estamos a falar de história, de que existe já, como eu digo.
0: Estamos a falar de bem comum e de possibilidade das pessoas se manifestarem através de movimentos associativos, coisa que está a definhar, a meu ver, em termos globais e a nível local. Caio de Rei ainda continua com estas associações todas em funcionamento.
1: Sim, e como eu disse, nós desde os pescadores, o Rancho, que está ativo de novo, temos um cais cultural onde se reúnem as associações, temos dois grupos de bombos, temos outras associações, como eu disse, são 12, para nos estar aqui temos o que em todas as
0: e
1: áreas...
0: E agora com as festas, eles também se voluntariam para ajudar?
1: Eu sou um privilegiado. Eu confesso que quando meti neste projeto, aliás, porque o programa em si é de demasiado ambicioso, mas só assim tinha sentido. Eu, quando comecei a tocar a rebate para apoios, eu posso lhe dizer uma coisa, que agradável a surpresa. Em todos os quadrantes, eu tenho ajudas. Aliás, nós fizemos dois cortejos que vão ficar para a história, não tenho dúvidas, que foram magníficos e toda a gente se envolveu, as associações estão disponíveis, o que isso é muito bom.
0: Quanto é que começaram então os preparativos para as festas desta dimensão?
1: Bem,
0: primeiro foi a notícia e foi o impacto em casa da esposa. Tu não me digas que te vais meter nas festas.
1: Eles achavam que eu brincava. O que eles achavam? Ah, ele diz isso, mas quando chega a altura e ele tem mais que fazer, porque eu tenho realmente muito que fazer, ele não vai fazer. Eu disse, não. Promessa é promessa, vai para cumprir. E eu desde tomei posse no São Pedro em junho do ano passado. Eu acho que a partir daí o foco ficou logo em vamos fazer as festas, vamos fazê-las bem. E começamos muito cedo a preparar o programa, tanto é que eu comecei a fechar artistas em setembro já. Eu tenho a festa praticamente fechada desde outubro. Setembro, outubro já estava fechada. Isto é, a nível de... Eu já sabia o que eu queria de cartaz, para quê? Para poder preparar a seguir as receitas para isto tudo. Porque temos de saber para onde vamos para depois atingir o objetivo a que nos propomos. Por isso, há preciso fazer atividades. Foi preciso criar um ponto de encontro. Por isso é que eu comprei um bar para o efeito. Pus um bar para a comissão de festas, que não existia na nossa freguesia. Por isso, isto tudo começou a ir a programar, a fazer atividades, com um problema que eu sempre tive, que é o tempo. Como eu estou numa zona que é em frente à igreja e não tenho mais um espaço fechado, este ano, infelizmente, o inverno foi um bocadinho nosso inimigo, porque choveu muitas vezes ao fim de semana, e eu mesmo assim cá estamos, na linha da frente, e está a correr conforme programado.
0: Quais são, neste momento, os maiores desafios ou dificuldades na preparação das festas, neste momento?
1: Olha, eu vou-lhe dizer uma coisa de coração. Se fosse a festa, fosse hoje, está pronta. Nós temos um conjunto muito grande de empresas que nos estão a apoiar. posso lhe dizer que a nível de apoio, de, não só pelos meus conhecimentos, mas por outras pessoas que eu tenho na minha equipa, tem sido excepcional. Os patrocinadores têm sido magníficos e estão a perceber que é uma coisa com identidade, e estão a perceber que é uma festa organizada, e para a dimensão que vai ter, só assim era possível, porque qualquer pessoa que olhe para o cartaz percebe que com as receitas da freguesia não era possível de forma alguma fazer esta festa.
0: Ainda não chegamos ao montante de quanto é que ficará esta festa, mas para já sabemos que a entrada é livre para todas as pessoas, é uma semana inteira de festividades. A comunidade, como já referiu, tem aderido a iniciativas da Comissão. Já neste dia 10 de junho há um momento especial. O que é que está preparado para 10 de junho, dia de Portugal, de Camões e das comunidades?
1: Vamos ver, dia 10 de junho somos portugueses e com muito orgulho, que é uma coisa que eu digo, eu quando ando fora do país eu digo, eu sou de Portugal, aliás já não saio de Portugal.
0: E então, não é olhado de lado pelos estrangeiros?
1: Nada disso, pelo contrário, aliás eu costumo dizer, justamente em Madrid, que é onde eu estou muitas vezes por causa das minhas questões profissionais, eles até ficam curiosos onde é que fica caído, tanto falo de caída, tanto falo de Lousada e tanto falo do norte de Portugal, porque nós somos muito, muito bons a receber. E, apesar de, como eu digo, mesmo assunto, eu estou muitas vezes com meus amigos, tenho. Portugal é um país magnífico para receber, como eu digo. Por isso, eles ficam admirados como é que eu, sendo português, tinha que pôr aqui o quê? Um homem de música portuguesa. Então, o Filipe Moreira vem lá animar um bocadinho com música portuguesa e divertida para. Podia ser um dia também. O dia é o nosso dia, é o dia dos portugueses, por isso há aqui o comemorar. E a partir daí sim, vem outro tipo de atividades que vamos ter, mas o dia 10 tinha que ser comemorado.
0: Mas com a nossa... estava, quando pensou nas festas do São Pedro, não imaginou que no dia 10 de junho ia fazer uma atividade?
1: Não, eu vou-lhe contextualizar. Eu, em setembro do ano passado, eu tenho um plano de atividades que está desde setembro a. Eu até nem sei se tem aqui impresso, ao dia 6 de julho.
0: Uhum.
1: Não, está claro, todos os fins de semana que íamos trabalhar, que atividades íamos fazer e inclusive que receitas pretendemos. Eu ainda agora vou fazer uma atividade dia 14 de junho, que é uma corrida de rolamentos, onde vão participar algumas pessoas do campeonato nacional, que vai ser muito giro, até as convido toda a gente para ir ver um dia diferente, um domingo à tarde, e nós sabemos o que é que queremos daquele evento. Vamos ver, nós temos uma despesa, mas temos que gerar a receita daquilo, porque o objetivo destas atividades é gerar receita para as nossas festas de São Pedro. Por isso, isto não acontece por acaso.
0: Esta atividade 10 de junho é livre, a entrada é livre.
1: Todas as entradas são livres.
0: O que beneficia a Comissão de Festas é que depois tem o bar
1: que exploramos, temos lá, além das bebidas, às vezes vamos pôr uns grelhados. Bom, a ideia é fazer receita com o bar. Até porque nós temos uma despesa mesmo com os artistas que convidamos. Temos custos, não só com o artista, com o som, com o palco em si, quando é necessário ou não. No entanto, e só para ter uma ideia, no caso da atividade em concreto que eu falei anterior, de 14 de junho, do Filipe Moreira, tenho o caso do investimento do artista e depois tenho também o criar as condições, são isso tudo. E isso é um custo que vai à comissão. No entanto, depois com um bar, com pequenas iniciativas ali, com rifas de um presunto, o que é que seja, tudo isto gera receita, é o que nós queremos.
0: Escolheram este nome por casualidade? Filipe Moreira, já estava previsto também?
1: Não, eu explico. O que é que nós fazemos? Nós tudo tem que ter um cabimento orçamental. Nós temos noção do que queremos. Mesmo a nível de marketing, nós, só para ter uma ideia.
0: Sabe porque é que eu estou a fazer estas perguntas detalhadas? Porque antes de estarmos no ar, o senhor mostrou-me aqui um dossiê com todas as entradas de dinheiro e saídas,
1: sim,
0: nem que fosse um cêntimo.
1: Fico
0: espantado como é que tem isto tudo registado.
1: É obrigatório. Olha, nós, só para ter uma ideia, que eu até pensava que era sempre assim pelos vistos, é algo que nós devemos estar habituados, que é, quer nos peditórios, quer na. Agora, para fazer estes cortejos, toda a gente que andava a fazer era obrigada a registar. Porquê? Porque isto não é nosso. As pessoas estão-nos a oferecer, quer seja prendas ou mesmo dinheiro, tem que ser registado. Porquê? Porque no fim eu vou ter que prestar contas. Eu até criei uma entidade, isto foi criada uma empresa na altura, foi criada no dia 19/9, uma empresa só para este evento. No entanto, temos que prestar contas às pessoas, eles têm que saber para onde é que vai o dinheiro. E como isto é um orçamento muito grande, é preciso perceber que é apenas contribuir para uma parte do orçamento, mas que o dinheiro foi aplicado.
0: E sabe que eu gosto que estas conversas sejam pedagógicas, no sentido de o seu exemplo pode servir de exemplo a outras comissões de festas. Portanto, o dinheiro, em vez de ir para a fábrica da igreja, vai para esta empresa e depois a própria instituição, empresa, faz a gestão destes dinheiros.
1: Sim, vamos lá ver. Porquê é que eu criei uma empresa? Não tem que estar dependente de ninguém para pedir, quando tem que se pedir à igreja, os recibos, o que é que seja. Neste caso foi... E por uma questão de responsabilidade, eu tive que fazer seguros, tenho que ter seguro para as atividades, tenho que ter seguro para a festa em si, e nada como porto eu e os meus dois filhos somos responsáveis para o bem e para o mal. Isto é tudo muito bonito quando corre bem, mas quando corre mal também tem que haver responsabilidade, que é uma coisa que falta às vezes profissionalizar isto. Já me perguntaram se eu fazia eventos, eu disse não, este é o primeiro e último, mas porque a organização
0: primeiro
1: de tal maneira...
0: poderá ser, o último não sei. É que daqui a 50 anos um filho pode estar a fazer mesmo a promessa.
1: Não, os filhos,
0: estar cá.
1: Os filhos sim. Agora, eu serei um bom assistente. Um bom assistente. Que isto...
0: Imagino com 100 anos a fazer parte da comissão de festas.
1: Seria, eu continuo a dizer que estaria na parte de trás do bar, ou a tirar umas cervejas ou qualquer coisa.
0: Interessante. Portanto, tem a contabilidade devidamente organizada, tudo no conforto.
1: Sim, aliás.
0: Eu posso ver aqui num dossiê que tem o dossiê todo devidamente organizado. E é que não anda à procura dos documentos. Sabe onde é que eles estão? É curioso. Já mencionei estas folhas muitas vezes, certamente.
1: Segurança, hotéis, restauração, está tudo aqui direito. Mesmo as parcerias que eu tenho, nós em comunicação, como eu disse, temos o prazer de estar com a Marcoense e com outros parceiros também, e inclusive vamos ter uma presença também televisiva. A ideia é promover a nossa terra, como eu digo. O objetivo aqui é cair de rei. Eu faço muito gosto em convidar os marcoenses.
0: Como é que conseguiram convencer canais, sem ser de âmbito local, divulgar a vossa iniciativa?
1: Por várias razões. Primeiro, quando eu cheguei com o cartaz, perguntaram: você vai fazer isto? E eu disse sim. E o cartaz vai-se fazer numa freguesia que é das maiores do concelho. Penso que é a segunda, mas é das maiores do concelho, mas que normalmente não está muito aí nos meios de comunicação em grande. E eu, como eu digo, é a minha terra. Eu sou de Caio de Rei e já não saio de lá, como digo. E eu faço muita questão de dizer que as pessoas são bem recebidas em Caio de Rei, por isso venham cá no início de julho, que vão gostar.
0: Carlos Moreira é o nosso convidado nesta manhã de sábado. Hoje estamos a falar de Caio de Rei, da Comissão de Festas. Festas em honra de São Pedro em Caio de Rei, mas com outras iniciativas. Falávamos há pouco do 10 de junho e também do 14. Vai ter lá uns rolamentos.
1: Corridas de rolamentos.
0: Onde é que vai ser esse evento? Naquela descida que vai da escola para
1: que
0: baixo?
1: Eu lembrei-me dessa. Mas a da escola, eu tinha medo que o seguro não chegasse para nós todos.
0: Então, o que é aquilo aí, Ingrid?
1: Eu sei o que é que eu fiz. O percurso foi desenhado com os senhores que até participam no campeonato de rolamentos, como eu disse, que vai ser na zona do centro de saúde. Porquê ali? Primeiro porque tem muito menos, não tem quase trânsito nenhum, mesmo assim já tratamos com o policiamento e isso tudo. Para...
0: O centro de saúde é ali ao lado.
1: Sim, sim, espero não ser usado, espero, porque eles dizem que querem fazer uma festa bonita, porque eles vêm para nos ajudar. É curioso que até mesmo estas associações, quando vê um evento destes, estão disponíveis, apareceu tudo para ajudar, o que é bom. É sinal que estamos a fazer um bom trabalho e a ser reconhecidos. Agora, além desse evento, temos mais. Vamos ter um arraial dia 27, que é um arraial em conjunto com a Confraria do Serra Doce. São os dois responsáveis pela organização. Claro que nosso objetivo é angariar receitas.
0: Nesse dia vai haver Serra Bolho
1: Doce e muita música popular. Ainda o convidado é surpresa, porque queríamos ter também música ao vivo. Nós, a ideia é que as pessoas estejam ali duas, três horas bem passadas, porque também é só trabalhar, não dá, tem que
0: ser. Olha, o espírito comunitário, já sabemos que era presente através das associações, etc. Mas nestas iniciativas consegue perceber que a identidade e o ser, digamos, mais um a colaborar, a estar presente, a colaboração aqui não passa por fazer, mas estar presente é um tipo de colaboração muito interessante. Sair de casa do sofá e estar ali,
1: sim,
0: a ouvir música, mesmo que não seja do meu gosto, mas dá para eu tirar dois dedos de conversa.
1: E eu acho que mais importante que isso é reencontrar amigos. Eu encontrei agora amigos que andaram comigo na escola quando eu tinha 9, 10 anos, que agora até uns vão correr comigo, isso era um desafio. Eu vou correr rolamentos, que eu também não sou maluco para isso. Por isso, é o reencontro de pessoas. Eu continuo a dizer que o São Pedro... Nós antigamente não tínhamos telemóveis, tínhamos futebol, tínhamos o bilhar e tínhamos as festas locais. E eu espero que nunca se perca isso, porque é sempre um ponto de encontro. Mesmo quando vêm imigrantes, ou o que é que seja, é um ponto de encontro. São as festas, quando eu de Caí, digo do Marco, digo as festas locais. Que para mim é sempre, e tem a ver com cultura do próprio povo, não é? é que eu digo.
0: Não estamos a falar de questões apenas religiosas, estamos a muito mais longe em
1: muito
0: âmbitos,
1: mais.
0: Âmbito da, do domínio da cultura, da identidade local, no âmbito do, da participação cívica e social. Portanto, há aqui muitas dimensões a fazer parte deste tipo de eventos. Aliás, pelo programa consegue-se perceber, eu fiquei aqui admirado com o seguinte. Habitualmente chega alguém a uma festa e diz, olha, onde é que eu posso pôr a barraquinha e tal, não sei o quê. O senhor já tem aqui tudo, um mapa com o espaço completamente desenhado, que é uma coisa estranha.
1: Em cada, nós, para não haver, o critério foi muito giro, nós desenhamos a praça toda porque a festa assim o obriga, até porque o palco são um palco diferente para o tipo de artistas que vêm, e vai ter uma zona só com para a parte de dos artistas e também de bares típicos, e depois vamos criamos uma zona alimentar, e essa zona alimentar desenhamos um conjunto de lugares para quê? Para também, não adianta ter muitas barracas, quem vem a uma festa destas vem para participar e ganhar dinheiro, porque senão não vem quem fazer nada. Então tivemos um critério, nós não repetimos o produto. Por exemplo, se tiver um pão com chouriço aqui, tem outro aqui, não repete, hoje já recusei. Não há três, nem há quatro, não queremos quantidade. Nós queremos que as pessoas venham à festa, que tenham-se bem para ganhar dinheiro. Vão pagar pelo lugar, mas têm que ganhar dinheiro. E dizer, não, fomos bem tratados. Então eles acharam muito curioso como é que eu tinha isto desenhado. Então toda a gente tem um número e está distribuído. Tanto é que não há... Já parei, neste momento, custa-me receber o que é que seja, porque está fechado.
0: Pois, vou explicar isto na rádio. Nós só temos a possibilidade de transmitir por palavras aquilo que estamos a ver, e às vezes não é fácil. Tem a zona 1, que tem o público, depois tem o palco principal, enfim, tem aqui uma divisão interessante, depois tem a zona 2, que é uma praça alimentar, depois tem a pista de carrinhos grandes, depois tem a diversão para os miúdos, que é no lado exatamente oposto, depois tem uma zona que é para o fogo, pronto, tem aqui isto bem, bem estruturado, e as vias até que vão estar interditas ao
1: certo.
0: Trânsito nesta altura, o que é subejamente importante, porque a população que tenha conhecimento disto já sabe o que é que vai acontecer mais ou menos e em que local, se quer ir com crianças já sabe para onde é que há de ir, se
1: exatamente.
0: Quer ver um espetáculo, a mesma questão, portanto está tudo muito bem. Era costume-se fazer-se isto em Caído Rei?
1: A este rigor penso que não, mas também é uma coisa que as pessoas sempre me pediram, ó Carlos, a festa tem que voltar para a igreja. Porque ela foi induzida.
0: Sabe porque é que eu quero que me fale disso? Porque neste momento estamos a assistir a comissões de festas que estão a retirar as festas tradicionais do local de culto tradicional, estão a colocá-las em campos de futebol, em sítios mais amplos. Gostava de ouvir a sua opinião sobre isso.
1: Muito bem, eu vou dizer que, e é importante, e agradeço esse apontamento, que é, eu disse assim, eu vou voltar a trazer a festa para a igreja. No entanto, vai-nos causar outro tipo de limitações, porque ao ter um cartaz destes e um palco diferente, estamos com 20 metros de frente, com mais duas torres de cada lado, também 30 metros que vamos ocupar de frente, obriga-me a retirar dali as antigas barraquinhas que estavam ali. Porquê? Por questões de segurança. Eu já fiz um plano de segurança, já foi entregue na polícia, no município. Isto já está no outro nível. Hoje fazer uma festa também tem os seus requisitos, e as pessoas têm que perceber isso. Ah, eu ficava sempre ali. Não, mas este ano não pode ficar. Ok, é muito bonito voltar ao mesmo sítio. A igreja neste momento até já está decorada e tudo. E vai ser tudo central, como viu aqui pela planta. No entanto, causa outro tipo de limitações. Eu tenho que ter planos de emergência para entrar uma ambulância e sair, porque estamos a falar de uma expectativa muito grande de população a nos visitar. No entanto, a festa está toda concentrada. Como pode ver, a igreja está aqui no centro. Está toda concentrada e à volta. O que nos obrigou a tirar os carrinhos, neste caso diversão, de frente do palco, já não pode ser. As barracas estavam lá, já não podem estar, porque a primeira preocupação é a segurança das pessoas. E eu respondo por um plano de segurança, por isso é que eu fiz. Por isso é muito importante.
0: Mas não resistiu a trazer a festa para o local original?
1: Sim. E vou-lhe dizer uma coisa, ainda bem que eu trouxe. Tenho recebido muitos, além de agradecimentos, já disseram, Carlos, este ano toda a gente está a dar um bocadinho mais, e vamos dar mais, inclusive no segundo peditório, a agradecerem voltar à igreja. Eu confesso que é o sítio mais bonito, mas também confesso que tem algumas limitações. Agora, se me perguntar, tudo se arranja, arranja-se. Foi o que eu fiz, reorganizei os espaços e consegui fazer a festa. E acredito que vai ficar uma festa bonita. E continua a ser, para mim, o melhor sítio. Porque temos a igreja matriz ao lado, é de onde sai a procissão também, que é um dos pontos mais altos da festa, como é óbvio, e toda a gente vai ficar feliz. O cartaz é discutível, mas isso já podemos entrar noutra conversa.
0: Também vamos depois falar do cartaz. Hoje temos aqui connosco, como já percebemos, Carlos Moreira, que é um bom conversador. Profissionalmente isso também lhe deu aqui algum tipo de elan, de benefício em comunicação, porque está habituado a vender serviços, não é?
1: Muito bem, eu só para ter uma ideia, eu estou há 30 anos ligado à área comercial. A minha área é de engenharia, estou ligado a obras públicas, trabalho numa empresa petrolífera.
0: E para lidar com políticos e tal tem que ter uma boa argumentação?
1: Políticos já estamos noutra divisão. Eu respeito as classes todas e como eu digo, todos nós temos os nossos queres. O que eu digo é, este aqui... Eu sempre gostei de ser do povo, acredito, eu sempre gostei de estar em atividades. Aliás, eles dizem sempre lá em casa, quando acabar uma vais-te meter noutra. Normalmente é assim, porque eu sempre gostei de ajudar e pertencer a projetos. Por isso a comunicação também vem daí, não é?
0: Sr. Carlos, uma coisa que lhe vou perguntar e que não tem assim diretamente a ver com as festas, mas também tem. Pelo feedback que me está a evidenciar através do diálogo, parece-me que nunca se esqueceu das suas origens, de onde veio.
1: Ah, não.
0: Portanto, referiu a questão de estar na petrolífera, etc. Sim. Mas foi porque eu lhe perguntei, porque é uma pessoa que sente-se da terra, não é?
1: Claramente.
0: Um dos demais.
1: Eu sou um dos 2.800, mais ou menos. O que eu digo sempre, e as pessoas... falamos da minha profissão, que eu evito falar, as pessoas, toda a gente sabe, mas eu evito. A nível da engenharia tirei, mas eu não sou Carlos Moreira, toda a gente sabe que sou, nunca fiz questão de o fazer, porque nasci ali naquele povo que me conhece e que me tem acolhido muito bem. Eu costumo dizer que maravilha estar a fazer esta festa para a minha gente. Porquê? Porque eu sou dali, já disse, já não saio dali também com esta idade agora, só se for...
0: não diga isso.
1: Sim, já estou.
0: É ali ao lado da igreja, não é?
1: Sim, não é muito longe. O que eu digo é uma terra, as pessoas estranham, porque eu há 30 anos que trabalho no Porto e não vivo no Porto. Eu adoro o Porto, adoro ir ao Porto, mas demora 25 minutos. Eu gosto de estar na minha aldeia, que
0: pois
1: é tranquila,
0: por acaso estamos
1: tem
0: a falar
1: muito boa gente.
0: De um dos conselhos que às vezes passa despercebidos, mas que tem maior facilidade de acesso ao Grande Porto e até para a área de Guimarães ou para Vila Real, porque estão aqui numa centralidade.
1: Centro de Valsouza. Eu digo sempre, Cai de Rei tem uma linha férrea, como todos sabemos, tem, a nível de autoestradas, tem A4, A11 e está a 20, 25 minutos do Porto, 25 minutos de Braga, 25 minutos de Vila Real. Somos o centro do Vale de Sousa. E eu digo a todos os níveis, para mim toda a gente ali está a crescer todos os dias, agora nem mesmo a zona empresarial que vai nascer em conjunto.
0: Estão a construir imensas coisas, sim, lá, sim, naquela área.
1: Mas a seguir vêm outras sinergias, vem a população. As pessoas vão vir viver para cá do Porto. Porquê? Porque, como disse muito bem, está a 25 minutos, tanto pode ir pela 4, pela 42, já vai por passos e está rápido. E hoje estamos rapidamente no Porto e temos qualidade de vida. Por isso é que eu digo que é de Rei.
0: Sabe vender bem a imagem de Caí de Rei e de Lousada, no fundo, que é uma coisa interessante, que nós devemos ter gosto das nossas localidades. Hoje estamos à conversa com o representante da Comissão de Festas de São Pedro Caí de Rei 2026. Vamos fazer uma pausa, voltamos dentro de momentos para conhecer em detalhe o programa então das festividades deste ano. Até já.
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0: de regresso a esta hora de emissão aqui na Rádio Marcoense. Hoje estamos a falar das festas em honra de São Pedro em Caído de Rei 2026. Viajamos até uma freguesia do Conselho de Lousada, uma terra de fortes tradições, de gente acolhedora e de um profundo sentido de comunidade. Eu, antes do intervalo, disse que iríamos aqui detalhar as festas deste ano, o cartaz propriamente dito. Esse cartaz oficial já foi apresentado. Bom dia, Sr. Carlos. Sr. Engenheiro, aliás.
1: Carlos Moreira, é muito mais fácil. Pedia-lhe esse favor. Carlos Moreira, aliás, porque no BI só tem Carlos Moreira, por isso não tem mais nada. Ou no CC agora, não é? Ora bem, o cartaz está apresentado. Aliás, nós estes dias já metemos as lonas. Nós fizemos uns pequenos outdoors para comunicar também, além da parte pública, e temos também já fixado em diversos pontos o nosso cartaz. O nosso cartaz está organizado.
0: Quando saíram lá nas redes sociais, no Instagram, etc., os cartazes primeiros, houve algum feedback?
1: Olha, perguntavam, a curiosidade era quem é que vem amanhã. E lançavam um por dia, e primeiro lanças à nova, e depois começa a lançar assim artistas de topo. No dia a seguir, a conversa que se tinham num café ou numa pequena pastelaria era: o que é que vai sair amanhã? Também é bom despertar a curiosidade e o conversar. Isto ajuda, também é bom, porque enquanto
0: são técnicas de comunicação.
1: Sim, como o cartaz só saiu agora, podia estar à mesa num café e ninguém ia olhar para ele agora. Se estiver agora, só temos 3 semanas para a festa praticamente e está muito mais fresco.
0: As festividades arrancam no dia 29 de junho com a Eucaristia Solene, é assim?
1: É, muito bem. O programa, eu vou explicar.
0: Vamos começar pela parte religiosa,
1: muito
0: depois
1: bem.
0: Vamos para baixo.
1: Porque a Eucaristia é o dia 29. O dia 29 é o dia mesmo de São Pedro. E na nossa terra, porque é uma freguesia, não é feriado, ao contrário de terras vizinhas que é feriado, no caso de Felgueiras e outros, nossa não é. Logo, aqui a tradição que vem dos nossos antepassados é quando aquela a segunda-feira, terça e consecutivamente outro dia da semana passa para o fim de semana a seguir. Mas eu não podia deixar, no dia de festivo, do dia 29, de fazer algo não só religioso.
0: Era quase como se ia fazer anos no dia 29.
1: E não, e não, e

0: cantar os parabéns, não é?
1: Nem se lembrar de si.
0: Sim, é fundamental. Daí que se marca o 29. E fica aqui um bocado isolado, mas não. O objetivo é o dia de São Pedro.
2: Grupo República, o que podem esperar os visitantes dos República?
0: Bem, vamos ver. Depois vem a parte agora, de estruturar a festa. A festa foi estruturada por vários modelos. Desde a parte popular, parte de juventude e parte anos 80, 90, que somos nossos. Pronto, que vamos lá chegar. O que é que acontece? Porque o República é uma banda daquelas de palcos móveis, é uma banda muito interessante e tem uma energia fabulosa e vai-nos dar 3 horas de muita música e animação para começar bem a festa. É um grupo da Zona Centro, é um grupo muito interessante e que vai com certeza brilhar aquela noite.
2: No dia 1 de julho haverá uma sessão de distinções. Qual é que é a importância desse momento?
0: Porque é que eu pus o dia 1? O dia 1 é algo que a junta de freguesia já faz há muitos anos, que é reconhecer as pessoas que tanto por causas pela freguesia e as próprias empresas que se destacaram nesse ano, daí que se atribui as chaves de São Pedro. E eu achei que isso é tão importante como o resto da festa. Porquê? Porque chaves de São Pedro. Então nada como pôr. O Presidente de Junta deixou interessante, eu disse, olha, eu acho que devíamos pôr isto no programa, apesar de ser uma pequena ação não festiva, mas estamos a festejar algo, a reconhecer algo, a reconhecer que em pessoas há muito boa gente.
2: Que reconhece, não vai revelar nada, porque se calhar ainda ninguém sabe.
0: Não combina, mas só para ter uma ideia, por exemplo, uma pessoa que trabalhou na escola toda a vida, que nos viu crescer, que nos dava a mão a abrir a porta, essa pessoa teve um impacto social
2: e
0: enorme.
2: Aquela pessoa que vos dava umas palmadas e
0: também,
2: tal.
0: Também, já o reconheci, ele já não está cá entre nós, que foi o meu professor de primária, que eu acho que sou o que sou, deve ser ele, que era o falecido professor Trigo, que se tivesse que nos dar uma reguada dava, mas eu não deixei de ser o que sou hoje.
2: Não ficou com traumas?
0: Não, nenhum, pelo contrário. Se calhar deixei de fazer geneiras mais, porque isso despertou-me para a vida. Aliás, eu lembro-me, conto muitas vezes isto, parti um vidro que eu jogava futebol, gostava de jogar, tinha a mania que jogava futebol, dava uns toques, e parti um vidro, cheguei a casa, o meu pai deu-me o dinheiro e uma sapatada para eu aprender. Nunca mais parti vidros, por isso há coisas que não eram assim tão más. E esse professor, um dia reconheci-o, entreguei-lhe as chaves, eu disse, sabe, agora o mestre é reconhecido por mim, ele começou a sair. Por isso tem essas coisas boas.
2: Eu também tinha na memória as traquinices do aluno.
0: Que o Carlos Moreira fazia.
2: Depois temos uma noite memorável, é sempre muito aguardada, que é uma noite de bombos. O que é que representa esta tradição em Caído Rei?
0: Ora bem, isto é uma tradição que é recente, isto foi nos últimos anos que começaram a trazer os bombos para Caído, que eu acho muito bem, independentemente de quem os trouxe. Eu sou sempre a favor de quem traz alguma coisa novo, porque eu digo sempre, é de saudar e de ajudar quem traz algo novo, porque dá trabalho. O que é que seja, costumo dizer que até uma associação de matrecos dá trabalho, é preciso realizá-los, é preciso buscar matrecos, é preciso buscar óleo, é preciso arranjar, é tudo dado de trabalho. E os bombos nascem porquê? Porque alguém bem lembrou-se de trazer os grupos de bombos, e este ano nós vamos fazer uma coisinha diferente. Há muitos grupos que vêm de longe, até porque acharam piada ao cartaz, e mas nós temos aqui um objetivo, é uma meta de número de bombos, porque é pelo ano em si, é 26, eu não gostava de ter mais de 26, e gostava de uma festa diferente, já até a própria brinde que vamos oferecer é diferente, que a ideia aqui é marcar pela diferença e fazer uma noite de bombos bonita, porque as pessoas gostam de ver, e eu próprio vou levar um grupo à frente. A comissão de festas é que abre a festa. Não sei tocar bombo, mas aquilo vai...
2: Vai ser o bombo da festa.
0: Vai ser o bombo da festa. Vai correr bem.
2: Dia 26. Ora, depois temos, na sexta-feira, dia 3 de julho, sobe ao palco a Rosinha. Como é que surgiu o convite da Rosinha?
0: Muito
2: ela,
0: bem.
2: Ela vem bem apetrechada, a Rosinha.
0: Bem, eu ia dizer aqui, eu gostava de destacar uma coisa antes, que é importante. Primeiro, há muita gente da terra. No caso, no dia dos bombos, tenho a participação dos bombardeiros, que é o grupo local e que nos vai apoiar também, tanto aí como na posição e no próprio expeditório, e têm sido extraordinários.
2: Os bombardeiros. São de onde?
0: São de Caído também. Uhum. Também há dois grupos. Há os bombos de Caído Rei, que também é de um primo meu, e este é de outro primo, que é os bombardeiros. E estão aqui a fazer um bom trabalho, e é um grupo também que está a aparecer e está a aparecer com novidades. Mas queria destacar o que é? Na noite popular, eu antecipo a Rosinha, que é muito interessante, há um grupo que me tem ajudado muito. E é um grupo que não nega as origens, que é os Cavaquinhos de Caído Rei. que é um grupo de pessoas que sabem tocar cavaquinho, que é uma coisa lindíssima para quem apreciar a arte. Eu adoro ouvir o cavaquinho. E então, ao contrário do que se faz nos outros anos, que há um palco pequenino para uns e um grande, aqui não. Eles vão abrir o palco principal. A abertura do palco principal vai ser pelo grupo da Terra, os Cavaquinhos, que é de Rei. Porquê? Porque merecem também ter uma oportunidade de ir a um palco, como deve ser, neste caso, e estar à frente daquela população toda antes de chegar a Rosinha. Por isso, eu gostaria de destacar os Cavaquinhos, porque é porque eles, na sua humildade e no seu trabalho, levam as nossas origens.
2: Sem dúvida. E a Rosinha, no fundo,
0: a Rosinha é a nossa Rosinha,
2: ela
0: que vai.
2: Transmite aquelas.
0: A humildade dela e a simplicidade dela vai ser.
2: De risos que faz parte, são essenciais numa festa popular.
0: Sabe o que eu costumo dizer? Eu digo, eu gosto de ser umas asneiras, até fico mais leve. Faz parte. Enquadrado.
2: Com certeza.
0: E a Rosinha, com a sua verdade e com a sua malícia, põe-nos a sorrir, que às vezes faz-nos falta. Andamos tão preocupados em mandar vir no trânsito, chateados a discutir o telemóvel, quando na realidade a Rosinha, naquela hora e meia, vai-nos pôr a sorrir. E isso é o que é importante, porque o que leva de uma festa é isso. Agora estava com os amigos no cortejo e disse: pá, só de estar com vocês já ganhei o dia. O resto é acessório, é dinheiro, é fundamental para a festa.
2: Claro.
0: Mas a Rosinha para esse, claro.
2: O senhor tem o discurso de saber fazer dinheiro? Porque é quando estamos a pôr o dinheiro a servir-nos e não nós a estarmos preocupados em estar ao serviço do dinheiro, que é quando o dinheiro de facto aparece com mais facilidade.
0: Que agradáveis surpresas eu tenho, acredito. Não, e tem outra coisa que é. Eu sou como ele. Como eu vim dali, e agora olho os dedos todos marcados. Cortar lenha.
2: Ah, pensei que tinha sido estar com a Rosinha.
0: Não, a Rosinha. A Rosinha vou cantar com ela, de certeza, porque ela vai nos dar ali um show.
2: Olha, depois temos o DJ Kim das Remisturas.
0: Aqui tem a influência do Diogo. O Diogo está acabando no Estado Minho e disse ao pai. E ele nas universidades, ele dá um show. E eu disse ao filho: tá decidido. Kim das Remisturas vem de má caída. Porquê? Porque ele encaixa muito a música popular. Aliás, todas as Remisturas por base é música popular e encaixa perfeitamente para fechar a noite popular. Por isso é que a sexta-feira é uma toda popular.
2: Depois temos um grande destaque de sábado, que é o Carlão.
0: Bem, sábado é interessante a todos os níveis, até financeiro.
2: Esse largo é capaz de receber o público do Carlão?
0: Do Carlão e não só, e do Cura a seguir. Eu continuo a dizer que este sábado tem três grandes estrelas. Tem o Carlão, que acabou de lançar um CD e ainda vai estar agora no Rock in Rio antes de ir para a caída. E tem aquelas músicas que nós adoramos e é do nosso, é um bocadinho encaixa connosco. O Carlão tem cerca de 50 anos também, é um jovem como nós, por isso vai animar. Mas eu acredito que a praça vai ficar muito interessante. Não, não quero dizer curta, vai ficar interessante.
2: Pois. O espetáculo piromusical também tem sido uma aposta crescente nas festas populares. Este ano vamos ter de que forma este espetáculo?
0: Este ano nós temos como parceiro o Macedos. Eles, além de todos os dias, vão fazer nos espetáculos desde segunda, quinta e sexta. O espetáculo de fogo será muito interessante, mas no sábado já foi desenhado e vai ser um espetáculo único. Aliás, que já há muito que não se fazia em Caio de Rei. E que queremos. Eu sou um amante de fogo. Eu digo-lhe já: se me sobrasse mais uns 50 ou 70 mil, eu era capaz de gastar em fogo. Eu sempre adorei ver fogo. A base foi porque buscar esta empresa, porque são uma empresa reconhecida e com uma capacidade muito acima da média a nível de organização. E vão estar connosco para fazer uma noite de fogo única, não tenho dúvidas.
2: Ter um DJ internacional como o Cura e é também, enfim, não sei como é que conseguiram isto.
0: O Cura e a Zanova fechados em setembro. Uhum. Até porque o empresário é marido, neste caso, da Zanova, e meu amigo, conseguiu que eu trouxesse os dois. Estavam a falar de uma freguesia. Foi o fabuloso trabalho deles. Este eu negociei diretamente. E eu, em setembro, já tinha achado o Cura e a Zanova. Porque a Cura é um DJ internacional, como nós sabemos, está no top 100 mundial. E é um DJ que, onde vai, arrasta multidões. Qual é a vantagem de que de rei? E o meu receio é que aquilo é grátis. Por isso, a probabilidade daquilo ser uma enchente é muito grande. Mas está criado tudo para uma grande noite, quer seja o espetáculo em palco, os efeitos que obriga este tipo de DJs, o som à altura, são residente, como deve ser, por isso tudo promete para ser uma noite inesquecível.
2: Domingo das Tradições, o último dia é dedicado sobretudo à vertente religiosa.
0: Eu queria terminar. O Cura está num patamar de população, mas terminamos em grande para os mais jovens com a Zanova. Que a Zanova também, sem dúvida alguma, que vai fechar a noite em pleno. Por isso, aqui continuamos. Eu tenho licença até às 5, por isso eu acredito lá para as 4 e pouco, já queremos descansar, porque no dia a seguir há que fazer.
2: Pois, porque tem depois as atividades religiosas.
0: Certo. A parte religiosa é importante destacar o quê? Nós, antes da parte da procissão, ainda temos uma passagem por algumas zonas da freguesia, que é a tradição, e eu não a vou. Não a vou.
2: Mas passam com a banda de música?
0: Com a banda de música em algumas casas que estão habituadas a receber e gostam de receber a banda. Eu faço muito gosto em ir visitá-los também, porque é uma tradição. E as tradições devem se manter, pelo menos enquanto pudermos.
2: Quais são as bandas filarmónicas que vamos ter por lá?
0: Neste caso vamos ter a banda musical de Rio Mau, que é quem vai estar a acompanhar-nos, e depois vai, os bombardeiros, que mais, a parte de bombos vai trazer também as gaitas de foles tradicionais, e haverá mais uma outra surpresa na procissão. E toda a parte religiosa, que é costume e muito bem elaborada em conjunto com a paróquia, e não tenho dúvidas que vai ser o trajeto da procissão é o mesmo, não se altera nada, porque é assim há anos e não vai mudar. A única questão que esperamos que nos ajude é o tempo, porque às vezes costuma estar muito calor, e eu, como todos os anos sofro na procissão, gostava que estivesse bom, pelo menos não aquele calor às vezes que as pessoas estão ali um bocado, porque ainda é uma hora e meia à vontade de percurso.
2: Ou seja, ainda é um percurso longo. E depois levam os andores.
0: Os andores, sim, a tradição mantém-se, levar os andores. Normalmente é assim, as pessoas escolhem o santo que têm a promessa e eles tratam de enfeitar o andor, e alguns até arranjam equipas para levar. Os outros, normalmente nós, comissão, temos que arranjar uma solução. Mas está tudo organizado nesse sentido.
2: A banda lá do pop é aquela dos nossos lados de 80, 90, mais ou menos, não é?
0: Sim, e agora começa a melhor noite, que é, para mim, não é que as outras não sejam, é a noite dos anos 80, 90, porque são as músicas que todos nós sabemos cantar. Eu acho que todas as pessoas sabem dessas músicas. A banda Lá do Porto é uma banda muito humilde, chama-se Lá do Porto, é uma banda que tem 20 anos, não é muito conhecida por aqui, mas eles têm uma capacidade muito interessante em palco de motivar, e são músicas que todos nós conhecemos, todos cantamos aquelas músicas, por isso é o pequeno cheirinho para abrir a noite, porque a seguir vamos ter um projeto muito interessante, que é os Remember 80-90. Isso sim, vamos fechar em grande. Os Remember 80-90 foi uma guerra que eu tive, porque havia outra festa que também eu queria, mas não conseguia chegar primeiro, porque depois isto é um bocadinho nestas alturas quem chega primeiro, porque há muitas festas aqui à volta nos concertos. Por isso, os Remember 80-90, não tenho dúvidas que as pessoas vão adorar o concerto ao vivo. Estes 5 elementos são fabulosos.
2: As festas trazem com certeza também benefícios para o comércio e restauração da freguesia de Caído, ou será que os locais não dão conta desse?
0: Eu acho que vão dar, aliás, eu já disse que eles vão ter que, como eu acredito que a nível de população de visitantes vai ser um bocadinho diferente do costume, todo o trajeto que tem cafés, tem
2: pastelaria. Sabe que o senhor fez uma planificação, mas eu não sei se as pessoas estão a preparar-se para um
0: efeito. Eu tenho comentado, aliás, onde eu vou, que onde sou também muito bem recebido, ou cafés ou pastelarias, eu digo sempre, atenção, que isto vai dar para nós todos, vai dar não só para a comissão de festas em si, porque tem as barraquinhas todas, mas as pessoas têm que passar aqui. Porquê? Porque têm que chegar à festa. Por isso eu acho que toda a gente ganha com isto, que mesmo o comércio local ganha, porque a festa é extensa, não é?
2: Estamos quase a terminar. Eu gostava de ouvir dizer aqui uma palavra dirigida quer a quem o ajuda, que são os seus filhos, a população toda de Caído e não só, e aos nossos ouvintes. O que é que lhe apraz dizer no final desta conversa? Oi, de sábado de manhã?
0: Queria dizer o seguinte: antes de mais, agradecer a vossa simpatia, como sempre vocês e bem sabem receber. Queria dizer duas coisas. Quero agradecer a todas as pessoas que tiveram desde o dia 1 até ao dia 5, que vai terminar a festa, a ajudar, porque de uma forma voluntária, uns mais, outros menos, porque cada um tem uma função, aliás, uns nos cortejos, outros nos peditórios, no que é que seja, outros nos patrocínios, outros nos eventos, todos foram incansáveis. Muito obrigado a todos, e eu posso lhe dizer que estou de coração cheio por toda a ajuda que me deram. O resto são números, mas fica na memória tudo o que o fizeram. Aliás, reunir tanta gente à volta de uma festa é sinal que a população está viva. Isso é importante nos dias de hoje. Em relação a toda a gente que nos pode visitar, vão até Caído Rei entre 29 e depois escolham o dia, quer seja o dia mais jovem, o dia popular, ou o dia dos anos 80 a 90,
2: que é o de mais jovens,
0: que é os mais jovens, somos nós. Vão visitar Caído, primeiro porque é aqui ao lado. Marco recebe muito bem, nós também sabemos receber. Convido todos os marcoenses a fazer uma perninha ali a Caído Rei. Vão ter uma zona boa para a alimentação, vão ter um espetáculo bonito, e também vão conhecer uma terra que vai fazer uma festa ligeiramente diferente. Por isso, o que eu posso dizer a todos os ouvintes da Marquense, não só do Marco, mas de várias zonas que vocês abrangem, é visitem Caide e com certeza que vão ver uma terra com identidade.
2: E assim chegamos ao final de mais uma edição do programa Marco ao Sábado. Hoje tivemos a oportunidade de conhecer melhor o trabalho, a dedicação e o enorme espírito de voluntariado que estão por detrás da organização das festas de São Pedro de Caide Rei. Uma celebração que, ano após ano, continua a afirmar-se como um importante momento de encontro da comunidade, preservando tradições, reforçando laços de amizade e promovendo a identidade desta terra. Ficou também convite para que todos participem nas iniciativas já agendadas, começando pela celebração do Dia de Portugal no próximo dia 10 de junho, a partir das 15h45, no Largo da Igreja, com muita animação e boa disposição, e naturalmente para que marquem presença nas festas de São Pedro entre os dias 29 de junho e 5 de julho, desfrutando de um programa diversificado que conjuga a fé, a cultura, a música e também o convívio. Em nome da Rádio Marquense, agradecemos a presença do nosso convidado, Carlos Moreira. Felicitamos toda a comunicação, os dois filhos que referiu, a Comissão de Festas, exatamente pelo empenho e dedicação demonstrados na preservação e preparação deste grande evento. Desejamos as maiores felicidades e muito sucesso para esta edição das festas de São Pedro em Caide Rei 2026. A todos os nossos ouvintes, obrigado pela companhia. Continuem desse lado da Rádio Marquense e tenham um excelente fim de semana.

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3: 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São 11 horas.

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0: 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Bem-vindos à emissão deste sábado 6 de junho de 2026. Vamos disponibilizar o nosso telefone 255-539-098, que tem um custo para a rede fixa nacional e que está disponível para a sua participação com as preferências musicais e também com a dedicatória. 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

0: Voltamos ao telefone. Muito bom dia.
1: Bom dia, senhor. Como está você? A família está tudo bem?
0: Tudo bem, muito obrigado. Assim espero e tenho o prazer de falar.
1: Está-te no programa da meia.
0: Que vai escolher uma música também ao seu gosto.
1: Sou mãe, o tempo passa.
0: Para dedicar-se?
1: Para dedicar aos meus filhinhos, à Maria Emília Pereira, para Fiel, beijinho para ela, para a família. E à Matilde Ribeiro também, com beijinho para ela, para a família. E à Cecília Passos Ferreira também, com beijinho. Bom fim de semana para todos.
0: Muito obrigado.
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0: Para si e para os seus, tudo bom também. Um bom sábado e um bom fim de semana. Muito obrigado. Bom dia. Ora, muito bem, não este tema de rosas perfumadas, mas sim Lídia de Sousa Mãe, O Tempo Passa, foi o tema que a nossa ouvinte pedia e por isso é o tema selecionado.

0: De regresso ao telefone, muito bom dia.
1: Bom dia, Sr. Filipe, é Rita do Marco.
0: Ritinha, qual vai ser a música para hoje?
1: Queria Nádia e Sampaio, Subi ao Monte.
0: Muito bem, que vai ter dedicatória.
1: Para todos que ouvem a nossa Rádio Marcoense e para vocês, para essa grande equipa da rádio.
0: Eu agradeço.
1: E muitos parabéns pelos programas que vocês têm aí na Rádio Marcoense.
0: Muito obrigado, Ritinha, muito obrigado. E Marco
1: Tenho muito orgulho, Sr. Marcoense.
0: Muito obrigado, muito obrigado.
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0: Para si e para toda a família também, um bom sábado e um bom fim de semana. Bom dia.
1: Obrigado igualmente.
0: Muito obrigado, bom dia.

0: E regressamos de novo também ao telefone. Muito bom dia.
1: Bom dia, Sr. Raul.
0: Eu tenho o prazer de dialogar
1: com a Suécia Amarante
0: para selecionar uma música.
1: O DJ Ruma Fátima, não me negues o teu amor.
0: E vai ter dedicatória também.
1: Ora, eu vou dedicar já para o Sr. Raul e toda a sua família, com um grande beijinho, com um grande fim de semana, tudo bom para toda a minha família. Agora vai para a Lindinha de Paredes, para a Dona Laura da Amarante, vai para a Sardelina do Mar, Sr. Carneiro de Paredes, a Sr. Pedro Porto, Dona Matilde Ribeiro, Nina Silvia Paz Ferreira, Dona Filomena de Paredes, Dona Amélia de Armamás, Sandrinha de Caramos, Dona Emília de Benafiel, Sr. Carlos Alberto Porto, Dona Odete Gatão e família, estes amiguinhos todos, para todas as famílias, um bom fim de semana para todos. 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Arrolo, um bom fim de semana, um beijinho, tudo bom.
0: Muito obrigado, um bom fim de semana para si e para a família também.

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0: Regressamos ao telefone. Olá, bom dia.
1: Bom dia, senhor. Como está?
0: Bem, obrigado. Tenho o prazer de falar.
1: Com a Rosa Maria Loureiro de Paredes.
0: Que quer ouvir um tema também nesta manhã.
1: Sim, o Gonçalo da Câmara Pereira, ladrão e namorado. E quer para oferecer à Matilde Ribeiro, ao Maria José, à Catarina e ao Rafael, à minha irmã Mena da Tia de Vila Meã, que tem um dia feliz, e todos que estão a ouvir a Rádio Marcoense. Você, Rolo, também bom dia. 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
0: Muito bem, obrigado, um bom sábado e um bom fim de semana para si e para os seus. Bom dia, muito obrigado.

0: Ora, depois deste tema selecionado pela nossa ouvinte também, vamos de novo ao telefone. Olá, muito bom dia.
1: Bom dia, sou Raul, Carvalho do Porto.
0: Que quer ouvir uma música também nesta manhã.
1: Pronto, Pescador de Homens, por favor.
0: Do Jorge Ferreira, que vai tocar.
1: Agora, Mercados Horizonte, o melhor do mercado, é isso?
0: Não, se repetir comigo é mais fácil. Marco Horizonte Supermercados.
1: Marco Horizonte Supermercados.
0: A fonte dos preços baixos.
1: A fonte dos preços baixos, muito bem.
0: Muito bem. E vai dedicar para quem este tema?
1: Olha, está lá o Damarante, família, do Acesso Amarante, minha filha de Paz Freire e as Melhoras, Sr. Sabino Aporto, Sr. Lindo Marco, Sr. Augusto Gonçalves, Sr. Emília de Vila Fiel, Sr. Carlos Machado, Sr. Teresa de Luxemburgo, os seus pais de Maria Isabel, e o Dr. Salomir. Um bom fim de semana, para si também tudo bom, para a sua família. Um bom fim de semana, tá? Tchau e adeus.
0: Muito obrigado para si, para os seus, tudo bom também. Um bom sábado.

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2: Ora, o mais novo de José Malhoa, Mon Amour, Ma Chérie.

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1: Ora, chegamos ao final desta emissão de sábado, 6 de junho de 2026. Vamos finalizar com mais um grande e novo trabalho desta banda marcoense. Toca e dança, vem para a festa. E por isso estão todos convidados a participar na festa onde os Toca e Dança estejam. É o tema que nos vai levar até ao final desta emissão de sábado. Fica a promessa para voltarmos de hoje a 8 dias, de novo aqui nos 93.3. Um grande fim de semana.

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Nos próximos minutos vamos falar sobre o mangostão reforçado com aloe vera dos laboratórios da Lister Mais. Ouvintes que já compraram e sentem benefícios, vamos conhecer também essas histórias. A melhor música também a tocar nesta emissão, venha daí.

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0: 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Vamos subir, vamos para Norte. 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
1: 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Do Alentejo, vamos até Lisboa, sim, à zona da Grande Lisboa. 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
0: 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Está tudo dito nesta emissão. Aquele abraço.

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Recuamos até o ano de 2002, com esta versão menos polida de All Is Full of Love, resgatada da caixa especial Family Tree da islandesa Björk. Antes disso, abrimos as portas com o canadiano Thor e o tema Paper Rain. Estamos agora com 16 minutos depois do sinal da uma. Está oficialmente sintonizado o circuito interno deste sábado, dia 6 de junho. Eu sou o Paulo da Rocha Teixeira e vou acompanhar-vos pelas próximas duas horas. Hoje o alinhamento faz-se com muitas novidades do circuito independente, mas também com espaço para recordar alguns registros marcantes que vale a pena ter na coleção. Para fechar este vosso primeiro bloco, seguimos viagem até 2015 com o produtor britânico Cyrus Sharad, mais conhecido pelo projeto Hiatus. Deixo-vos com o tema Third, que dá título ao seu aclamado EP. Bem-vindos ao Circuito Interno.

Estamos agora a 23 minutos do sinal das duas. Ouvimos agora mesmo Wires, o single de maior sucesso dos britânicos Athlete, extraído do álbum Tourist, lançado originalmente em 2005. Para trás, nesta primeira parte do programa, passamos também pelas assinaturas de Manchester Orchestra, com também a participação de Moby e Aetos neste último bloco. Está sintonizado o circuito interno na vossa tarde de sábado. Recordo que, se perderam qualquer momento da emissão de hoje, o alinhamento completo irá ficar disponível muito em breve também através da nossa página, algo que poderão mais tarde poder acompanhar. Seguimos viagem com o rock dos escoceses Biffy Clyro, vamos recuar assim até ao ano de 2013 para recuperar o ambicioso trabalho duplo Opposites, de onde extraímos esta faixa Opposites.

Alex Kahn. É um grande tema que acabamos de ouvir agora mesmo no circuito interno. Estamos agora a quase 9 minutos do sinal das 2 horas da tarde. Ouvimos uma sequência de 3 temas aqui no circuito interno que contou ainda com a passagem de Asaf Avidan e que abriu com os escoceses Biffy Clyro. Passam 51, ou seja, faltam 9 minutos então para as 2 horas. Vamos então continuar ainda nesta primeira hora do circuito interno e quem assume as despesas do arranque do próximo bloco é o músico indie folk Peter Dallas. Vamos recuperar o trabalho The Ballads of Peter Dallas, lançado em 2021, para ouvir a faixa I Just Want You.

Fantástica, da voz de Lulu James na parceria com o produtor suíço Pablo Nobel no single All I Need, e esse é o tema com que iremos fechar esta primeira hora do Circuito Interno. Eu volto depois do sinal das duas. Boa tarde, bom fim de semana com a Rádio Marquense e até já.

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Ouvimos o produtor francês Finn com o tema Already Know That, uma das faixas que integra o longa duração A Crack in the Ice, editado em 2016. Está aberta a segunda hora do Circuito Interno deste sábado. Sou o Paulo da Rocha Teixeira e continuo na vossa companhia com a melhor seleção musical independente até bem perto do sinal das 3 horas. Para o arranque do próximo bloco de 3 temas, cruzamos a linha do Equador e viajamos até Sydney, na Austrália. Em 2019, o projeto de estúdio Breathe estreou-se com o EP For Your Darkest Ways, um trabalho com uma edição em vinil muito limitada, de onde extraímos agora a faixa All to See.

Passamos por Swarms, o tema que fecha o álbum Arritmia dos irlandeses Hail the Ghost, editado em 2019, uma sequência que nos trouxe também o single Trouble do projeto Backwards Charm. Estamos agora com 28 minutos depois das duas. Muito boa tarde, um bom fim de semana. Este é o programa Circuito Interno, até bem perto do sinal das três, sábado à tarde, com a música certa na vossa sintonia. Em boa viagem ao som dos 93.3. A próxima música a tocar chama-se A Violent Noise. São eles The XX.

Fan Sauvage com Flame and Roses, o projeto a solo de Guilherme Henrique, metade da dupla The Blaze, a fechar o bloco que nos trouxe também a remistura de Roy Xop no clássico Indie Shirt. O sábado ganha mais espaço por cá e a vossa tarde continua a desenhar-se entre as escolhas do Circuito Interno nos 93.3. Já sabem também que estamos na internet em www.marcoensefm.com para todo o mundo. Para a próxima sequência abrimos caminho para o pop minimalista e cinzenta das britânicas Kaleida. O duo formado por Cicely Golder e também Christina Wood lançou em 2017 o longa duração Tear the Roots, um registro marcado por sintetizadores analógicos e linhas vocais muito polidas, onde encontramos este não apenas fantástico, mas brilhante Echo Soyou.

Estamos a quase 7 minutos do sinal das 3 horas. Passamos pelos britânicos Empathy Test com o single Monsters, o tema que dá título ao álbum editado em 2020, uma sequência de sonoridades mais cinzentas que abriu com a assinatura de Kaleida. E lá está, estamos a 7 minutos exatamente do sinal das 3. Chegamos ao final de mais um circuito interno aqui nos 93.3 da Rádio Marquense. Eu sou Paulo da Rocha Teixeira e despeço-me de vocês com os olhos postos no dia de amanhã. Este que vos fala vai estar na cidade desportiva da Maia para assistir ao vivo ao concerto dos lendários The Cure no North Festival, que partilham o cartaz deste domingo com os Mogwai e também os portugueses Linda Martini. Uma noite que promete ser histórica. E eu vou contar-vos tudo depois no próximo sábado entre 1 e as 3 horas da tarde aqui neste espaço Circuito Interno. Para fechar a emissão de hoje com a chave certa, deixo-vos com a colaboração de peso. A artista e tatuadora norte-americana Kat Von D junta-se à voz icónica de Peter Murphy, o carismático vocalista dos Bauhaus. Do álbum Love Made Me Do It, lançado em 2021, despedimos-nos ao som deste magnífico Protected. Um excelente resto de sábado, um bom domingo de música e até para a semana. E, já agora, sejam muito felizes.

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Primeira e segunda hora, muita música latina. Na terceira hora vamos ter o melhor dos anos 80, 90 e 2000.

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3: 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Aos sábados, entre as 19 e as 22 horas, é assim, aqui na Marcoense FM. Muita música latina nas duas primeiras horas e na terceira hora recordamos a música de décadas dos anos 80, 90 e 2000.

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1: 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Boa noite, estamos no arranque da segunda hora do nosso programa. Nesta hora continuamos com muita música latina, mas na terceira hora vamos recordar música de outras décadas.

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1: Estamos de regresso. Se estiver em viagem, uma muito boa viagem, claro, na companhia da Marquense FM. Se estiver em casa, pode começar a dançar com o melhor da música latina. Não se esqueça que na terceira hora vamos recordar o melhor da música das décadas de 80, 90 e 2000.

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Início da terceira e última hora de Turma Latina desta semana. Prepare-se, vamos viajar no tempo até às décadas de 80, 90 e 2000. Fique por aí.

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Someone Somewhere in Summertime. Canção da banda de rock escocesa Simple Minds, lançada como terceiro single do quinto álbum de estúdio New Gold Dream, em 1982. Sejam todos muito bem-vindos a mais uma edição dos Reis do Rock, 60 minutos à volta do planeta, com as grandes músicas que fazem e fizeram história nas grandes músicas do mundo. O meu nome é Helder Reis e saiba que, uma vez mais, é uma honra estar consigo. Venha de comigo, temos pela frente um grande programa.

Música para o álbum de estreia do Lloyd Cole com os Commotions, banda escocesa do Reino Unido do pop rock, formados na cidade de Glasgow em 1982. Entre 1984 e 1989, a banda conseguiu alcançar o top 20 dos álbuns mais vendidos no Reino Unido, além de receber críticas muito positivas para este Rattlesnakes, álbum de estreia de Blair Cowan, Lawrence Donegan, Neil Clark, Stephen Irvine e, claro, Lloyd Cole. De UK, saltamos para os Estados Unidos. Radio Song é o quarto single lançado pelos R.E.M. do álbum Out of Time de 1991, onde apareceu como faixa de abertura. O vocalista Michael Stipe disse uma vez que esperava que todos tivessem senso de humor suficiente para perceber que ele estava meio que irritado com todo o mundo, inclusive ele mesmo. E nos minutos próximos voltamos para o indie rock do Reino Unido. Lawrence, criação e liderança dos Felt. O que vamos ouvir é Primitive Panthers de 1984. Lawrence on his way.

são três grandes vozes de mulheres da música do mundo e que todas elas têm um lugar no topo. Falamos de PJ Harvey, depois o Sundays e finalmente Footspolitic pela 4AD em 1990. Heaven or Las Vegas? I prefer Las Vegas, dos Cocteau Twins. De fundo.

Estamos a finalizar mais uma edição dos Reis do Rock. I Don't Live Here Anymore. War on Drugs. Pelo meio, I See You in My Dreams. Faz parte do álbum Letter to You, do Boss Bruce Springsteen. Para o final da hora deixo-vos com uma música que faz parte de uma das maiores bandas do mundo. É do álbum de 1968, Beggar's Banquet, e um produto da parceria de compositores como Keith Richards e Mick Jagger. Falamos dos Rolling Stones. É considerado uma das melhores canções da era da música popular e foi incluída em várias listas das melhores canções de todos os tempos. Sympathy for the Devil. Um abraço do Helder Reis. Cheers, mates. See ya.

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